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4: E a recente aprovação da nova lei de combate à disseminação de informações falsas na Guiné-Bissau abriu um intenso debate público sobre os limites entre o combate à desinformação e a salvaguarda da liberdade de expressão. 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
1: Está na companhia do Serviço de Língua Portuguesa de Canal África, a perspectiva africana que transmite a partir dos seus estúdios centrais de Auckland Park, cidade de Johannesburg, África do Sul. É você que está nos acompanhando através do www.channelafrica.co.za ou então o nosso e o vosso canal favorito da DSTV 802. Prezados ouvintes, sejam todos bem-vindos ao Ritmos e Cultura, mas antes viremos os microfones para atualidades políticas do Serviço de Língua Portuguesa de Canal África.
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1: Saudações mais uma vez. O acordo de paz entre Irã e os Estados Unidos da América deverá ser finalizado nas próximas 24 horas, disse este sábado o primeiro-ministro do Paquistão, que tem operado como mediador nas conversações. Os Estados Unidos e Israel lançaram a 28 de fevereiro um ataque militar ao Irã, que justificaram com inflexibilidade da República Islâmica nas negociações para pôr fim ao enriquecimento do urânio no âmbito do seu programa nuclear, que afirma destinar-se apenas a fins civis. O governo moçambicano estima que cerca de 30 mil pessoas vivem num país com albinismo, garantindo que continua empenhado na promoção dos seus direitos quando são vítimas de discriminação, superstições e tráfico de órgãos, e reafirmou o secretário do Estado de Gênero e Ação Social, Abdul Razak Ismail, ao intervir em Maputo na cerimônia alusiva ao Dia Internacional de Sensibilização sobre o Albinismo, assinalado este sábado. O evento foi antecedido de uma marcha pela capital moçambicana com dezenas a pedirem defesa dos direitos de pessoas com albinismo. Enquanto isso, o político moçambicano Venâncio Mondlane é o único candidato a presidente da Aliança Nacional para um Moçambique Livre e Autônomo, que fundou e lidera interinamente nas eleições internas de 2021 do Corinto Mejê. Cerca de 400 delegados do Anamola elegem dia 21 de junho na Convenção Nacional agendada para Nampula o presidente do partido criado em agosto por Venâncio Mondlane, principal rosto da oposição no país. Há poucos dias de tomada de posse do novo governo de Cabo Verde, o PSV acusou o executivo liderado por Ulisses Correia e Silva de adotar medidas estruturantes suscetíveis de condicionar as ações governativas da equipa chefiada pelo Francisco Carvalho. A acusação surge na sequência de aprovação de um aval de $6 milhões destinados ao reforço das operações das linhas aéreas de Cabo Verde e da aquisição de uma embarcação em segunda mão para reforçar o transporte marítimo entre ilhas. E, por fim, o número de casos confirmados de Ebola na República Democrática do Congo subiu para 689, incluindo 139 mortes, indicaram autoridades do país. A Organização Mundial da Saúde, OMS, estima que o vírus tenha começado a circular em Ituri cerca de 2 meses antes da declaração de surto, que foi classificado a 17 de maio como uma emergência de saúde pública de importância internacional. Ponto final à página das atualidades políticas do Serviço de Língua Portuguesa de Canal África.
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Ora, calorosas saudações, fiéis ouvintes do Ritmos e Cultura. São agora 20 horas e 6 minutos aqui na terra do Mandela, a terra da Vossa Excelência de boa música e boas vibrações. Jacob Wakamani, mas tiva com a lá no Sayanica. Wakanti, nti, nti, mani. Ladies and gentlemen, senhoras e senhores, sem mais nem menos, sem mais blá blá blá, vamos diretamente ao assunto. O assunto é sábado, o assunto é frio. Então, deixa o embaixador aquecer o vosso sábado, por comigo, todos os sábados, das 20 às 21 horas. Não falha nada.

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2: O facto é que precisamos de integrar a ação climática, mas a diferentes níveis. Está a falar dos currículos, do que está presente no nosso currículo e de como está inserido no sistema educativo do país. Mesmo a níveis mais elevados, a integração é fundamental, porque mesmo quando olhamos para os chamados servidores públicos, que deveriam apoiar a nação e assim por diante, eles também precisam de ser educados sobre como o clima está ligado aos seus trabalhos e não encarar de uma perspectiva externa. E penso que isso me liga ao que aprendi na escola de gestão sobre formação de liderança. O mundo em que vivemos foi apelidado de VOCA, certo? Volátil, incerto, ambíguo. E o nosso futuro é, não sabe o que o amanhã nos reserva, e precisamos de ser ágeis na forma como encaramos as coisas. Portanto, sim, é importante incorporar o clima nos currículos, porque as repercussões das alterações climáticas já se fazem sentir hoje.
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Ora, calorosas saudações, feijovintes do Ritmos e Cultura. Na biografia deste belíssimo sábado, vamos até Angola ao encontro do José Adelino Barcelo de Carvalho, nascido no dia 5 de setembro de 1942, ele que é um dos maiores ícones da música africana. Famoso por sua voz ronca inconfundível, ele começou a sua trajetória como atleta recordista nos 400 metros antes de usar a sua música e arte como armas políticas pela independência de Angola. Ladies and gentlemen, senhoras e senhores, falamos do grande, o inconfundível Bonga!

Kiselengenya, kiselengenya, wemamaye, selengenya, wemamaye, wemamaye. Eu avisei que hoje ou então, neste sábado, comigo, nem vale a pena assistir o Mundial, nem vale a pena mudar da estação, porque não falha nada. A ficar para trás, o grande e inconfundível rei da música angolana, Bonga com Kiselengenha. Agora sim, vamos dar continuidade à nossa biografia de hoje deste grande artista angolano.

Bonga cresceu nos bairros populares de Luanda como marçal e bairro operário. Desenvolveu um profundo amor pela cultura e música tradicional angolana. Aos 23 anos, ele se mudou para Portugal e se tornou um atleta de destaque, batendo recordes no atletismo e correndo pelo Clube Benfica.

Por trás da sua carreira esportiva, Bonga era um ativista dedicado à luta pela libertação de Angola do colonialismo português. Suas opiniões e viagens frequentes atraíram a atenção do PID, a polícia política de Salazar. Forçado a fugir, ele se exilou na Holanda, onde abandonou o esporte para se dedicar exclusivamente à música.

Alô pessoal, eu chamo Moreira Xonguiça, saxofonista, produtor, etnomusicólogo, empreendedor social, sou moçambicano, estou a falar de Maputo. Por favor, não percam a nossa entrevista no programa Ritmos e Cultura da DSTV 802 com Jacob Tivan. Fiquem atentos. Abraço, abraço, abraço.

Mulemba Dangola. Aiwe, Mulemba Shangola. E aí está, ladies and gentlemen, o grande, inconfundível Bonga com Mulemba Shangola. Aqui no Canal África, na perspectiva africana, é sempre uma vibe. Agora sim, vamos à última parte desta biografia deste grande ícone da música angolana.

Em 1972, Bonga lançou o histórico e revolucionário álbum Angola 72, que se tornou um hino para a independência e um sucesso estrondoso entre os exilados africanos. Seu estilo único combina o samba angolano com os ritmos como a morna cabo-verdiana.

conga, frequentemente acompanhado por instrumentos tradicionais, com destaque para a dikanza, instrumento de percussão feito de bambu. Quanto ao legado e reconhecimento, o artista angolano, com uma carreira que abrange décadas e até mais de 30 álbuns lançados, Bonga continua a compor e a inspirar novas gerações de músicos africanos e lusófonos.

ícone da música angolano, é considerado o maior embaixador cultural da Angola e foi condecorado internacionalmente, recebendo homenagens como distinção de Cavaleiro de Ordem das Artes e Letras pelo governo francês.

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0: E aí está. E eu prometi as melhores músicas, as melhores danças, as melhores entrevistas, o melhor apresentador, o melhor produtor, o melhor dos melhores. Sempre na perspectiva africana. E a ficar para trás, filho do Zua com casamento. Fez ouvintes, tudo que é bom sempre tem um fim. E desta feita chegamos a mais um fim deste que é o melhor programa em África e no mundo lusófono. E com promessa de um novo encontro já no próximo sábado, das 20 às 21 horas. Aquele abraço e aquele beijo do embaixador. Até lá, se Deus quiser.
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1: E a recente aprovação da nova lei de combate à disseminação de informações falsas na Guiné-Bissau abriu um intenso debate público sobre os limites entre o combate à desinformação e a salvaguarda da liberdade de expressão. 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